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0: ¿Qué parece María? No,
1: Eu não
0: tenho.
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0: I embora. É para deixar de alguma coisa. É para deixar de comida.
1: Olha isso,

0: Mais conhecimento.
1: Sim. Só porque o Valtinho não é o namorado.

0: o foto de crédito no discute.
1: Ah, nem tem. Eu só vi. Não, assim, mas não é não, não, você bota no. Por isso que eu gostaria de perder a ver a
0: vida. Não comia.
1: Não
0: comia.
2: Você botou na.
1: Ah, já sei.
0: Até se bate também. Dá pra jogar um cão.
1: Sim,
0: mas o cão não dá pra ser muito. Sai! Sai! Sai! Okay.

0: tens que quando a menina fala.
1: E ele com a cestazinha de banho mesmo.
2: É um gajo.
1: Isso é gajo.
2: É um gajo.
1: É gajo.
2: É um gajo.
1: Se for a Gerdas, eu conheci-a na praça e ela...
2: Não. Mas é doido.

0: estás mamá. Uh-huh. Estás haciendo esa cursísima.
1: Sí.
0: Té botox, sí, té un filtro con 30 camadas.
2: Sí,
0: sí. Es que
2: tipo
0: aquela
2: maquiagem.
0: Oh, tem
2: um bicho ali, olha só. É um gecko. Deixa para ver. Não, um gecko. Não, um gecko. Sim, tem gecko. Ah, é um... Não, não sei o que é.
0: Tem um...
2: Não,
0: parece inteligente. Mas não é mais grande.
3: Epá, está
0: a ver.
3: Está
0: a chupar alguma coisa. É um sapato.
2: Aqui.
0: Não
2: sei o que dizer. E tu achas que não é o colar? O que está acontecendo?
0: Ela não perdeu o colar de uma outra.
2: Será que posso treinar de uma outra?
0: Não, tipo, já é boa, já é bem, já é boa.
2: Já
0: é boa.
2: Eu lembro de ter internado. Sim, é muito bom. É a única coisa. Que bela costuma andar com a Janina. Epá, vimos 118.
0: Dala-te!
2: Agora!
0: Vou ver o bracinho. Não tens este braço também? Tão magrinho. Tu não comes? Olha, olha! Dá 30 voltas! Estava a ver com um cavalo.
3: E era um
2: tipo. É, não é? Eu falei e eu mandei mensagem a mim. Isto parece. Então eu ia perguntar. E então eu
1: estava a ver. Mas parece
2: tu. Mas parece tu. E eu digo. Estás a ver, boa ideia. Vamos ver o que é. Olha o que é. Estava a fazer mais rápido.
0: Eu não vou me pisar. como
2: não,
0: pão.
2: Não, ele não gosta de queijo, não gosta de queijo.
0: Quando a Sofia disse, tira-me o ovo, dá-me aquela, tira-me o queijo. Eu não disse que ela ia ser mais esquisita.
2: Ah, mas é
0: delas.
2: Já foi cá. Não vai fazer o nome. Mas queres mostrar o vídeo no seu filho? Oh, vocês têm de ver. Mas não é na Gazaki? Não bem, querido, olha, estamos no. Estás a ver aquele parquezinho com a rede? Nós não invadimos o parque, aquele parque é nosso, por dia. Mas estamos lá, exatamente. Nós estamos ao lado. Até já. Beijo, amor. Beijo.
0: Beijo.
2: What the hell?
0: Um beijo e um queijo.
2: Querem ficar autorizados?
0: Não.
2: Ah, eu estava a fazer uma foto de
0: ela também. Já
2: vou dizer.
0: Ah, já vi o que sim. Tenho uma etiqueta na pata.
2: Estou bem
0: pronto. Ai!
2: Agora, pomba normalmente andam na canela, porque eu não tenho problema de lá também.
1: Eu não sei se você está fazendo isso.

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